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Bem-vindos à emissão de hoje, dia 14 de setembro de 2026, segunda-feira. Estes são os principais títulos das notícias. Omã adiou as negociações regionais sobre o tráfego marítimo no Estreito de Hormuz. Israel promete eliminar qualquer pessoa no sul do Líbano. Coreia do Norte testa armas de longo alcance com 100% de precisão. Trump discutirá quase tudo com Xi Jinping da China. Turquia, a integração dos grupos armados é fundamental para a soberania da Síria. Imprensa israelita, presidente Erdogan transformou a Turquia num ator difícil no Médio Oriente. Nove países europeus adiaram o sistema de entrada e saída da União Europeia após o caos nos aeroportos. Omã adiou uma importante reunião regional planeada entre o Irã e os países do Golfo sobre o futuro do Estreito de Hormuz. As conversas agendadas para ocorrer em Salalah visavam abordar o tráfego marítimo no Estreito, um corredor vital para o fornecimento global de petróleo e gás natural. A agência de notícias iraniana Fars informou que o adiamento foi feito a pedido de alguns países da região e foi uma decisão conjunta entre Teherão e Mascate. Apesar do adiamento, o ministro dos Negócios Estrangeiros de Oman, Badr Al-Busaidi, afirmou que Mascate permanece comprometido em promover o diálogo entre os dois lados. O ministro da Defesa de Israel, Israel Katz, ameaçou eliminar qualquer pessoa que se aproximasse da cordilheira de Ali Al-Taher, no sul do Líbano, afirmando que o exército se preparava para assumir o controle da área. Katz afirmou no domingo que as forças israelitas mataram militantes do Hezbollah e destruíram os seus túneis na região, que se preparavam para impedir que o grupo ou qualquer outra parte restabelecesse uma presença. Afirmou que a crista faz parte do que Israel chama de linha amarela e de uma autodeclarada zona de segurança dentro do Líbano, cobrindo cerca de 700 km². Também afirmou que Israel não se retiraria nem se reposicionaria até que o Hezbollah fosse desarmado em todo o Líbano. Não houve comentários imediatos das autoridades libanesas. O presidente dos Estados Unidos, Donald Trump, afirmou que planeia discutir quase tudo com o seu homólogo chinês Xi Jinping na sua reunião na Casa Branca em 24 de setembro. Comércio, vendas de aeronaves da Boeing, as guerras na Ucrânia e em Gaza e inteligência artificial devem estar na agenda. Trump defendeu as tarifas que impôs sobre veículos chineses, afirmando que elas protegem as fábricas americanas e declarou com confiança: "Eu assino todos os acordos". Ele também reconheceu que tanto os Estados Unidos quanto a China praticam espionagem mútua. No setor da defesa, Trump destacou o aumento do arsenal bélico, dizendo: "Estamos a produzir mais mísseis Patriot do que jamais produzimos". Ele alertou o Canadá sobre as tarifas de importação de automóveis e afirmou sobre a inteligência artificial: "Quem vencer a corrida da inteligência artificial vence tudo". Iremos apresentar de seguida as notícias da emissão em português da Rádio Voz da Turquia. O ministro dos Negócios Estrangeiros turco, Hakan Fidan, afirmou que é essencial que todos os grupos armados se unam sob a égide do governo central sírio em prol da soberania e da unidade do país. Em Damasco, Fidan descreveu a planeada integração das Forças Democráticas Sírias, uma organização terrorista.

0: terrorista controlada pelas YPG como uma iniciativa importante que deve ser avançada sem demora. Fidan também afirmou que outros grupos armados devem se unir a um exército nacional unificado e que todos os cidadãos devem ser tratados igualmente perante a lei. Além disso, Fidan acrescentou que o objetivo final é garantir que a população curda na Síria se sinta mais segura, livre e próspera. No artigo publicado no jornal económico Calcalis de Israel, foi assinalado que o presidente Recep Tayyip Erdogan ampliou significativamente a esfera de influência da Turquia em Washington e no mundo árabe. O artigo afirma: Erdogan transformou a Turquia num ator difícil de ignorar no Médio Oriente. Para Israel, tornou-se um rival cada vez mais influente nas áreas circundantes. O texto salienta que as relações entre Tel Aviv e Ankara continuaram a deteriorar-se este ano, com uma quase ruptura total nas áreas económica, comercial e da aviação, e citou dados do Ministério do Comércio da Turquia, indicando que o comércio direto com Israel está no nível zero desde maio de 2024. Além disso, registou-se que o presidente Erdogan encerra este ano uma posição regional mais forte e mais hostil a Israel. O sistema que exige que cidadãos fora da UE forneçam impressões digitais e análise facial provocou longas filas nos aeroportos. Foi informado que França, Bélgica, Países Baixos, Alemanha, Grécia, Malta, Portugal, Itália e Suíça adiaram a implementação desta medida para preservar a fluidez nas fronteiras. O sistema que entrou em vigor em outubro esperava-se que entrasse em pleno funcionamento até abril. Foi concedido aos países um período de isenção de 150 dias, que permitia suspender os controlos, com o objetivo de evitar o caos nas viagens durante o verão. Embora este período tenha terminado a 6 de setembro, os 9 países anunciaram que não vão aplicar os controlos até que os sistemas funcionem corretamente. Estas são as notícias do dia de hoje. Obrigada por nos estar a acompanhar.
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Hoje levamos ao coração de Istambul, nas horas mais apetitosas da noite. A nossa paragem, Praça de Taksim. O nosso convidado é talvez um dos petiscos de rua mais icónicos da Turquia. O hambúrguer ensopado. No nosso programa Sabores de Rua da Turquia, apresentamos as refeições rápidas, mas igualmente deliciosas desta terra. No menu

0: Dois, temos hambúrguer ensopado. Pode-se dividir as pessoas em dois grupos: os que gostam de hambúrgueres e os que gostam de hambúrgueres ensopados. De que lado está? Para responder a esta pergunta, é claro que primeiro tem de ter provado o hambúrguer ensopado. Então vamos ver o que é este hambúrguer ensopado. O hambúrguer ensopado é bastante diferente do hambúrguer clássico, com o seu pão macio, molho de tomate com bastante alho e uma textura úmida, característica que adquire ao ser mantido no vapor. A carne é geralmente preparada de forma fina e simples. No entanto, o que o torna especial é um molho espesso preparado com alho, pasta de tomate e especiarias. Depois dos hambúrgueres serem cobertos com este molho, são deixados a repousar numa câmara de vapor com porta de vidro. É aqui que se forma aquela textura molhada e ligeiramente pegajosa. Está a conseguir imaginar? Um molho de um vermelho brilhante, a ligeira viscosidade que fica na ponta dos dedos e o som suave que se ouve na primeira dentada. Agora vamos fazer uma pequena viagem até à história do nascimento desta iguaria de dar água na boca. Tal como acontece com muitos pratos lendários, o surgimento do hambúrguer ensopado deve-se um pouco ao acaso e um pouco à astúcia dos comerciantes. Há muitos anos, na década de 1970, quando as cadeias de fast-food americanas ainda não tinham chegado à Turquia, em Istambul, algumas cantinas eram muito populares, especialmente em avenidas movimentadas como Taksim e Badaccia Adese. Segundo se conta, quando se tornava difícil dar resposta aos pedidos nas horas de ponta, os comerciantes procuravam uma solução prática. Já que a procura é tanta, por que não preparamos os hambúrgueres com antecedência, diziam eles. Os hambúrgueres eram cozinhados, os pães preparados e por cima era espalhado aquele molho característico de tomate e alho. E era tudo colocado numa caixa fechada que mantinha o calor. Eis que o ponto de viragem da história está aqui. O calor acumulado dentro da caixa, o vapor do hambúrguer e a umidade do molho penetram no pão. O pão amolece. O molho é absorvido profundamente. O hambúrguer transforma-se, por assim dizer. E os clientes percebem: ei, este que ficou à espera é muito mais saboroso. Aquele hambúrguer ligeiramente úmido, que absorveu o molho e está quentinho, passa subitamente a ser mais procurado. A tal ponto que, nos horários mais calmos, os clientes pedem especificamente o hambúrguer que ficou a repousar, em vez dos hambúrgueres acabados de fazer. Por isso, os comerciantes continuam conscientemente a deixar os hambúrgueres a repousar na caixa. Agora, não se colocam novos hambúrgueres à medida que os pedidos chegam, mas sim à medida que os da caixa vão acabando. Ou seja, o hambúrguer úmido nasce como uma solução rápida, mas transforma-se numa cultura graças ao seu sabor. Imagine só. Está a caminhar em Taksim à meia-noite. O ar está fresco, a rua está cheia de gente. Atrás da montra, hambúrgueres alinhados no meio do vapor. O funcionário abre a janela e pega naquele hambúrguer tão suculento, envolve-o em papel. Quando o segura na mão, o pão ainda está quentinho. O cheiro do molho chega-lhe ao nariz. O alho dá-se a conhecer suavemente. E a primeira dentada. A textura úmida do pão, o calor do hambúrguer e o aroma intenso do molho envolvem o seu paladar. Eis que, caros ouvintes, o hambúrguer ensopado não é apenas um petisco. É o ritmo das noites de Istambul, o cheiro das ruas, a memória da juventude. Hoje em dia, pode comer o hambúrguer ensopado não só em Istambul, mas em muitas outras cidades da Turquia. Mas a nossa recomendação é que o experimente no local, no coração de Istambul, em Taksim. Até à próxima dentada, bom apetite!
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Bem-vindos à emissão de hoje, dia 15 de setembro de 2026, terça-feira. Estes são os principais títulos das notícias. Pacto de Defesa de Meca envia um sinal ao mundo islâmico, diz Erdogan. Guerra de 4 meses com o Irão esgotou as munições dos Estados Unidos, disse o Pentágono. Houthis ferem 13 pessoas com ataques em várias cidades sauditas. Caças da NATO abatem drone que invadiu o espaço aéreo da Lituânia. Palestina alerta para a tentativa israelita de impor uma nova realidade religiosa em Al-Aqsa. CEO da Anthropic exorta empresas tecnológicas a abrandar o rápido crescimento da inteligência artificial. Escalada do conflito no Iêmen perturba a escolaridade de mais de 137 mil crianças, diz a Unicef. Macklemore é retirada de digressão de Ed Sheeran nos Estados Unidos depois de apelos a uma Palestina livre. O presidente turco Recep Tayyip Erdogan afirmou que a Turquia, a Arábia Saudita e o Paquistão enviaram uma mensagem forte ao mundo islâmico com a assinatura do Acordo Conjunto de Defesa de Meca no mês passado. O presidente Erdogan afirmou que houve desenvolvimentos positivos associados ao acordo. Referiu que a Turquia continua a trabalhar para ajudar o mundo islâmico a superar os seus desafios. Ankara acrescentou que apoia firmemente a região e não podem encarar este assunto de ânimo leve. O gabinete do inspetor-geral do Pentágono afirma que a campanha aérea de 4 meses contra o Irão, a Operação Epic Fury, esgotou as reservas de munições dos Estados Unidos e revelou estrangulamentos no reabastecimento. Entre o final de fevereiro e junho, a operação custou 33 mil milhões de dólares, dos quais mais de 22 mil milhões foram gastos apenas em munições. As perdas sofridas incluíram 4 F-15 destruídos, um F-35 e 7 aviões-tanque danificados, bem como até 30 drones abatidos. O órgão de fiscalização alerta agora para a escassez de mísseis de precisão e de interceptores de defesa aérea. O presidente Donald Trump rebateu, afirmando que as fábricas americanas estão a fabricar armas mais sofisticadas e de elite do que nunca. 13 pessoas ficaram feridas depois dos Houthis terem lançado um ataque com mísseis e drones contra a Arábia Saudita. Os ataques atingiram 3 cidades, Khamis, Mousaid, Aba e Taif, tendo os ferimentos variado entre ligeiros e moderados. Os detritos que caíram também danificaram 7 casas e 2 veículos, de acordo com a coligação liderada pela Arábia Saudita. O porta-voz da coligação, Turki Al-Maki, acusou os